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1: Vincent, arrête tes conneries. Ta saucisse est prête.
2: Non, pas ma saucisse.
3: C'est con.
4: Forró é simplicidade poeira, sanfona, zabumba, triângulo. Forró, o que é forró? Uma sequência de ritmos nordestinos. Chachado, coco de roda, marcha de roda, o baião, o shot. Esses ritmos e outros ritmos que agora no momento eu não lembro, isso aí significa forró.

0: pequena rotina em estilo livre. Tudo isso ao som da música. Use somente sua imaginação e faça o que lhe faz sentir bem. Se você tiver algum problema, não fique desencorajado. Simplesmente volte ao início do corte e comece novamente. Vamos então escutar junto com os melhores.
1: Pronto, preparado e já. 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